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6: Afri Lover, boa tarde. Domingo tem outro sabor quando a música está certa, a companhia é boa e a cabeça começa finalmente a desacelerar. Eu sou Beethoven Wanga, estou contigo até às 6 da tarde aqui na Afri Rádio. E olha, prepara-te porque hoje temos uma tarde daquelas que uma música puxa a memória, memória traz um sorriso e quando dás por ti já estás a cantar como se o tempo não tivesse passado. Atenção ao relógio porque às 15 fazemos então aquele encontro marcado com o flashback, aquele flashback gostoso. Vamos recuar no tempo, viajar pelos grandes sons que marcaram gerações e recuar até aos anos 90. Sem pressa, sem complicações, boas recordações, músicas que ainda sabemos de cor e ainda pensares que a tarde já deu tudo, já sabe, aí é que vais te surpreender, porque às 16 fazemos então aquela conexão com o Shinza, ele que entra com mais uma viagem sonora aqui com Karma Karma Radio. E por isso, não te afastes, fique em casa, no carro, com a família, com os teus amigos, onde quer que estejas a aproveitar o teu domingo. O importante é estares aí do outro lado. Eu sou Beethoven Wanga e vamos juntos aqui com boas músicas.

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2: Olá, Free Rádio, daqui é Emanuela.
1: Emanuela.
2: E gostaria de ouvir a música de Anne Maria com o título 2002.
1: 2002.
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Há free lover, há amores que começam com uma força que até parece déjà vu, como aquela pessoa que se já fizesse parte da tua história antes, mesmo sem antes te conheceres. Os Glass Animal têm essa capacidade de transformar sensações estranhas em música que fica na cabeça. Com uma mistura pop e alternativo, eletrónica e batidas contagiantes, a banda britânica construiu uma identidade muito própria. Música envolvente, sem pressa, sem complicações, só aquele ritmo que pede para ficar mais um bocadito. Glass Animals, aqui com Your Love, aqui na 106.1 FM, edição de domingo, 11 de outubro de 2026. 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Não saia daí, vamos fazer uma curta pausa. É um vapt-vupt. 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
3: 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Afri Lovers, estamos de volta à segunda hora e a música continua exatamente no ponto. Se acabaste de chegar, bem-vindo. Se já estavas aí desse lado, obrigado por continuares comigo. Eu sou Beethoven Wanga e ainda temos muita música para este domingo. E olha, a esta hora já outra coisa começa aqui a aparecer na cabeça, o almoço. Se ainda estás naquela, vou comer aonde, não compliques. Faz hoje uma escolha diferente. Ali, no edifício One Metrópolis em Talatona, há um espaço fantástico. Boa comida, boa companhia e aquele momento em que tu finalmente paras e sentas, aproveitas. Por isso, a pergunta inicialmente foi onde eu ia almoçar, então a resposta está dada. Mamma mia! E depois do almoço, já sabes onde voltar. Aqui, na Afri Rádio 106.1 FM, a melhor playlist da cidade. 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
2: Daqui fala o Estanislau Moicália.
1: Moicália.
2: Partido município do Sambizanga.
1: Zambila.
2: Peço a música de Avicii com o título I Could Be The One.
1: I Could Be The One. Vambora, aumenta o volume. DJ Tim Bergling.

ao Free Lover. Às vezes, ou quase sempre, uma relação não termina por falta de amor. Termina porque duas pessoas já não conseguem encontrar as palavras certas para se entenderem. E é isso que torna essa música tão dolorosamente familiar. A vontade de recuperar alguém, as perguntas que ficam sem respostas e aquele pedido de desculpa que custa tanto sair. Mesmo quando pode fazer toda a diferença. Elton John escreveu essa canção em 1976, atenção, 1976, e em 2002 os Blue deram uma nova vida, uma reinterpretação que chegou a uma nova geração. É, exatamente assim. Fica a pergunta que não se quer calar. Será que pedir desculpa é assim tão difícil, ou o orgulho é que torna tudo mais complicado? Blue, Sorry Seems to Be the Hardest Word. Esta é a Free Radio em 106.1 FM, aqui é edição de domingo, 11 de outubro de 2026. 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
2: Daqui fala-vos Alcino de Jesus, encontro-me no Talatona e gostaria que tocassem a música Cubita, Fica Comigo. 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
1: 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Vamos embora, aumenta o volume.

Free Lover, estás a ver aquela sensação de voltar a sentir de vivo? Pois é, quando uma pessoa tem a oportunidade ou simplesmente de uma simples mudança, te faz olhar para a vida, mas com outros olhos. E é dessa energia que vive Adventure of a Lifetime, de Coldplay. Ela foi lançada em 2015, mistura pop, funk e eletrónica com um ritmo que quase nos obriga a mexer o corpo. No videoclipe, os membros da banda foram transformados todos em chimpanzés, tornou-se numa das imagens mais inesperadas da carreira do grupo, mas há uma ideia de gênio por trás dessa energia. Só temos essa vida, atenção, só temos essa vida, com quem queremos partilhar essa aventura? Essa é a pergunta que vale 1 milhão. Free Lover, don't let the time split away, não deixe que o tempo passe, não existe um tempo perfeito, às vezes a aventura começa quando decides participar. É, ouvimos Coldplay aqui com essa música fantástica, Adventure of a Lifetime, aqui na 106.1 FM. 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Não saia daí, vamos fazer uma curta pausa, é um vapt-vupt. 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
2: Afri Lover, há músicas que o tempo não leva. Pelo contrário, o tempo passa e elas ficam ainda melhores. Basta ouvirmos os primeiros segundos, lembramos logo de alguém, de um lugar, de uma festa ou de uma fase da tua vida que ainda hoje fazes questão de sorrir. E é por isso que nesta próxima hora vamos voltar aos anos 90 e entrar nos primeiros anos de 2000. É R&B, pop, hip-hop, dance, soul e os grandes sons de uma época em que muitas destas músicas passaram a fazer parte da nossa própria história. E não importa se as vivestes na altura ou se descobristes muito depois. Se a música te toca, também faz parte da tua história. Eu sou Beethoven Wanga e esta é o Baú da Afri Rádio. Vamos abrir o nosso baú com os clássicos dos anos 90 e até o início dos anos 2000. Uma hora de música, de memórias e daquelas refrações, daquelas reflexões melhor que ainda fazem sentido. Afri Lover, aumenta o volume e deixa o presente esperar um bocadinho, porque há memórias que merecem ser ouvidas outra vez. 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O baú da Afri Rádio está aberto e a tua memória tem banda sonora. Vamos embora, abrimos assim com mais um pad no WhatsApp.
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2: Aqui fala Herculano Caçulizais.
1: Herculano.
2: Golfo 12 a banda.
1: Boa, Angolo.
2: Gostaria de ouvir a música dos Black Eyed Peas. Where is the love?
1: Where is the love?
2: Rádio, a rádio que mais cresce a audiência.
1: Vambora, pergunta.
2: Life is good.
1: A pergunta que vale 1 milhão. Onde é que está o amor?

A Free Lover, sabes aquela fase em que queres ser alguém, ser reconhecido, ser admirado e sentes que quando todos estão a olhar para ti, finalmente vais sentir-te bem contigo próprio? Pois é, Counting Crows aqui com Mr. Jones. Essa música fala muito dessa vontade de ser a estrela, de aparecer, de ser visto, de sentir que as pessoas gostam de nós. Mas aqui há uma contradição interessante. O protagonista sonha com a fama, enquanto procura acreditar quem é em alguma coisa e no meio de tudo aquilo, quem é efetivamente ele é, no meio de tudo isso. I don't wanna be Bob Dylan. É uma frase que ele diz muito. É, porque ele depois percebeu que estar no holofote obrigava muito dele. A banda lançou essa música em 1993 e acabou por se tornar um dos grandes sucessos de Counting Crows. E olha, a parte que mais me chama a atenção é essa. Passa tanto tempo a imaginar como seria, no caso ser admirado por todos, e que às vezes esqueceu-me de perguntar como é que é estar com ele próprio. Porque ser conhecido não é a mesma coisa que ser compreendido. Counting Crows aqui com Mr. Jones na 106.1 FM. Este é o Baú da Afri Rádio, programa que te oferece os clássicos de 1990 até bem perto do princípio de 2000. É uma autêntica viagem, um flashback gostoso. Vamos embora, vamos ouvir mais música. Nossa viagem continua, mas agora será no formato discos pedidos. 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
2: Quem fala é Osvaldo Caluanga, a partir da Maianga.
1: Caluanga.
2: Gostaria de ouvir a música de Damian Marley com o título Friends.
1: Friends.
2: AF Rádio 106.1, a rádio com a maior audiência.
1: Exatamente assim. Essa música tem um sample de um clássico angolano.

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A Free Lover, epa, isso é Cuba a entrar pelo hip-hop dentro. Orichaz aqui com Alô Cubano. Repara numa coisa, aqui tens hip-hop, mas também tens rumba, percussão e aquela identidade cubana que não fica escondida atrás do microfone. Os orixás juntaram a linguagem do rap, a música tradicional de Cuba e fizeram disso uma assinatura muito própria. E o mais interessante é que não estão apenas a falar de festa, estão também a representar aqui as suas raízes, a sua cultura e o orgulho de onde vêm. O grupo nasceu em Paris, lá em 1990, e os músicos cubanos que levaram essa mistura para o mundo, essa faixa tornou-se uma das marcas do seu percurso. Por isso, quando ouves Alô Cubano, não estás só a ouvir aqui um beat que puxa pelo corpo. Estás a ouvir duas, atenção, eu disse duas linguagens musicais que encontram-se numa só, sem perder aqui a identidade. Orixás aqui com Alô Cubano, hip-hop com alma cubana e uma energia que se afirma. Este foi então o baú da Afri Rádio, o fizemos assim uma hora com os clássicos de 90 e também princípios de 2000. Não saia daí, vamos fazer uma curta pausa, é um vapt-vupt. I'll be back with more music.

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3: 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A Free Lover, o baú acaba de acabar. É, exatamente assim, acaba de encerrar. Foram memórias, clássicos e músicas que nos fizeram viajar no tempo. Agora vamos sair da nostalgia e entrar numa outra frequência. Uma frequência de groove, de house, de eletrónica e daquela batida que não precisa de muitas palavras para dizer tudo, porque a partir de agora a cabine está entregue a um dos nomes que melhor conhece essa linguagem, DJ Shimza. Let's start the show. 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

Free Lover. Este foi mais um. Já voltamos com mais música. 106.1

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1: Vambora, a nossa tarde continua. Já fizemos aquela viagem pelos clássicos de 92.000. Depois Shimza fez aqui essa viagem fantástica com Karma Karma Radio. Seguimos com mais um Top Hits aqui na 106.1 FM. 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Vamos embora, vamos ouvir mais música. A música é o nosso mote. 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
2: Sou Samário Pires.
1: Samário.
2: Falo a partir de Cacoaco.
1: Ok.
2: E gostaria de ouvir a música Hold My Hand de Akon e Michael Jackson.
1: Boa.
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1: Akon e MJ.

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A Free Lover, já pensaste naquela pessoa que consegue mudar o teu dia sem fazer absolutamente nada de especial? É, basta aparecer, mandar uma mensagem ou simplesmente estar ali e parece que tudo fica um bocadinho bem mais leve. É dessa sensação que nos falam os Coldplay e os BTS aqui em My Universe. Aqui, o amor aparece como um universo inteiro dentro de uma outra pessoa. Alguém que ilumina os dias, que dá sentido às noites e que nos faz querer colocar aqui essa pessoa em primeiro lugar. Mas há um outro detalhe interessante nessa música. A letra também fala de duas pessoas que os olhos dos outros não deviam estar juntos porque vêm mundos diferentes e é precisamente aí que essa colaboração ganha forma. Os Coldplay e os BTS juntando aqui as duas identidades musicais, estou a falar do pop rock britânico e também do K-pop, numa canção que é sobre aquilo que nos aproxima, mesmo quando tudo parece separar-nos. Agora, diz-me uma coisa, quem é essa pessoa que consegue iluminar aqui o teu universo? Coldplay e BTS, My Universe, aqui na 106.1 FM. 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
2: Olá, Free Hague.
1: Olá.
2: Aqui fala Alice, a partir de Saquele.
1: Alice.
2: Eu gostaria de ouvir a música de Alec Benjamin com o título Let Me Down Slowly.
1: Let Me Down Slowly.
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1: Vambora, Alice. Aumenta o volume.

Free Lover. Epá, quando estes dois nomes se juntam, é hip hop da pura água. Method Man aqui com os The Beatnuts, aqui nesse remix, Se Acabou. E o título é uma pista, aqui uma pista, Se Acabou. Em espanhol significa acabou. Atitude, rimas afiadas e aquela energia crua do hip hop de Nova York. De um lado, Method Man, Wu-Tang Member, e também do outro lado, Beatnuts, aqui conhecidos pela produção carregada de samples, batidas fortes e aquele sabor latino que atravessa cada faixa. É, e repara aqui, esse espanhol parece meio que inglês, mas só está ali para enfeitar. Faz parte da identidade da música e da mistura cultural que sempre alimentou muito o hip-hop nova-iorquino. O resultado é uma faixa feita para quem gosta de rimas com personalidade, batidas que não precisam de pedir desculpa para serem passadas. Method Man e The Beatnuts aqui no Se Acabou, nesse remix fantástico. Afrilove, isso é hip-hop a falar mais alto. É, e com essa música fazemos então aqui um ponto final com a edição de hoje. Volto amanhã com mais músicas aqui na 106.1 FM, a rádio que mais cresce em audiência. Já sabe, até lá, boas músicas. Continue ligado na 106.1 FM. 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